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parar com uma frase só. A procura teve zero resultados.

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Guitarra portuguesa José Manuel Neto. A viola Carlos Manuel Proença. Contrabaixo Paulo Barros.

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Muito obrigada. Pedro Amendoeira, na guitarra portuguesa.

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